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Mirad, elevamos gran parte do noso espectáculo facendo homenaxe ao que pa nós é a boa música. 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